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2: 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Foo Fighters, a banda do ex-baterista dos Nirvana, Dave Grohl. Após a morte de Kurt Cobain, em 1994, Grohl lançou-se num projeto individual em que o músico se ia repartindo por vários instrumentos, até encontrar os parceiros ideais e estabilizar na função de vocalista e guitarrista. Ao longo da carreira, os Foo Fighters ganharam 12 prémios Grammy, incluindo o de melhor álbum de rock por 4 vezes. O álbum de estreia, homónimo, foi lançado em 1995 e o segundo álbum, The Color and the Shape, de 1997, incluía o single Everlong, primeiro êxito do grupo.

Ao longo dos anos seguintes, os sucessos dos Foo Fighters não mais pararam, já com uma banda bem estruturada e a participação de todos os elementos no processo criativo. O grupo teria oportunidade de ter colaborações em palco de músicos como Lemmy, dos Motörhead, ou Brian May e Roger Taylor, dos Queen. O terceiro álbum dos Foo Fighters, There Is Nothing Left to Lose, de 1999, incluía o single Learn to Fly, primeiro da banda a alcançar o Billboard Hot 100 dos Estados Unidos da América. Em 2008, o álbum Echoes, Silence, Patience and Grace ganhou o Grammy na categoria de melhor álbum de rock e The Pretender, o de melhor performance hard rock. Em 26 de março de 2022, os Foo Fighters anunciaram a morte do baterista Taylor Hawkins em Bogotá, na Colômbia, onde iam apresentar-se num festival.

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